piada, meu filho. Nosso mestre Sala, quer nossa porta-bandeira. Coisa mais linda, vista assim do alto.

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